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3: Agora são 10:07 na FEMA FM.

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0: São 10h25 na sua Fema FM.
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4: São 10h37 na FEMA FM.

0: 10h47 aqui na Fema FM.
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2: E a FEMA vai promover uma palestra gratuita sobre oratória e comunicação corporativa com o tema Sua Carreira Começa na Primeira Fala. O evento será realizado nesta quarta-feira, dia 7 de outubro, às 7h30 da noite, no anfiteatro do Bloco B, aqui da FEMA. O bate-papo será conduzido pela professora Carla Santos, mestre em literatura e pós-graduada em oratória, com experiências na preparação de estudantes para o Enem, vestibulares e concursos. Carla também ministra treinamentos de redação, comunicação, empresarial e oratória. A palestra vai abordar a importância de se comunicar com clareza e objetividade e como a boa comunicação pode contribuir para o desenvolvimento e o crescimento profissional. A atividade é aberta aos estudantes de todos os cursos da FEMA, professores e também à comunidade. A participação é gratuita. Para participar, faça sua inscrição pelo Simpla, no link divulgado pela Faculdade FEMA. 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
2: FEMA, 11:05.
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0: Fema FM, 11h42.
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0: agora na Fema FM, são meia-noite em ponto.
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2: Agora são 1h04 aqui na FEMA FM.

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4: E a FEMA vai promover uma palestra gratuita sobre oratória e comunicação corporativa com o tema Sua Carreira Começa na Primeira Fala. O evento será realizado nesta quarta-feira, dia 7 de outubro, às 7h30 da noite, no anfiteatro do Bloco B, aqui da FEMA. O bate-papo será conduzido pela professora Carla Santos, mestre em literatura e pós-graduada em oratória, com experiências na preparação de estudantes para o Enem, vestibulares e concursos. Carla também ministra treinamentos de redação, comunicação empresarial e oratória. A palestra vai abordar a importância de se comunicar com clareza e objetividade e como a boa comunicação pode contribuir para o desenvolvimento e o crescimento profissional. A atividade é aberta aos estudantes de todos os cursos da FEMA, professores e também à comunidade. A participação é gratuita. Para participar, faça sua inscrição pelo Simpla, no link divulgado pela Faculdade FEMA. Dia 7 de outubro, então, quarta-feira, agora, 7h30 da noite, no anfiteatro do Bloco B, palestra Sua Carreira Começa na Primeira Fala.
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4: São 2h05 na FEMA FM.

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6: São 3:04 na FEMA FM.

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3: E a FEMA vai promover uma palestra gratuita sobre oratória e comunicação corporativa com o tema Sua Carreira Começa na Primeira Fala. O evento será realizado nesta quarta-feira, dia 7 de outubro, às 7h30 da noite, no anfiteatro do Bloco B, aqui da FEMA. O bate-papo será conduzido pela professora Carla Santos, mestre em literatura e pós-graduada em oratória, com experiências na preparação de estudantes para o Enem, vestibulares e concursos. Carla também ministra treinamentos de redação, comunicação, empresarial e oratória. A palestra vai abordar a importância de se comunicar com clareza e objetividade e como a boa comunicação pode contribuir para o desenvolvimento e o crescimento profissional. A atividade é aberta aos estudantes de todos os cursos da FEMA, professores e também à comunidade. A participação é gratuita. Para participar, faça sua inscrição pelo Simpla, no link divulgado pela Faculdade FEMA. Dia 7 de outubro, então, quarta-feira, agora, 7h30 da noite, no anfiteatro do Bloco B, palestra Sua Carreira Começa na Primeira Fala.
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3: São 5h07 na FEMA FM.

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1: Eu preciso da ajuda de vocês, hein?

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2: Na FEMA FM são 6:05.

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1: Bom dia, FEMA FM, agora 7:02.
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3: São 8:03 na FEMA FM.

0: É primavera, na rádio da Faculdade FEMA. Bom dia, bom dia! Tô chegando por aqui nessa terça-feira, tudo bem? Tudo certinho? Bora lá, porque tem mais uma programação especial da sua FEMA FM entrando no ar nesta terça-feira, a partir de agora, direto dos estúdios centrais. Estamos aqui no campus da Faculdade FEMA, levando para você a melhor programação para o seu dia, para você começar amanhã em alto astral, manhã chuvosa em Assis, aquele clima gostoso para ficar em casa, não é verdade? Mas vamos lá, a gente está começando o dia, tem muita coisa para acontecer, obviamente para quem tem os seus afazeres, para quem está de boa, está de férias, está tranquilo, dá para curtir esse tempinho, ó, tranquilo, numa boa, tomar um cafezinho quentinho, ficar aí só aproveitando esse tempinho gostoso dentro de casa, é bom demais, né? Mas para quem tem que trabalhar, tem que sair daqui a pouquinho, bora lá, pega o guarda-chuva, se prepare, vamos nessa, que a terça-feira a FEMA FM tá no ar e tá chegando com uma programação super especial pra sua manhã, por aqui o Jair Maio Mainha, no campus da FEMA, pro seu rádio, app ou site. Bora lá!
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o samba do jeitinho que você gosta e que você curte sempre na nossa programação. Para começar a programação de hoje, a gente vai de Zeca Pagodinho. Hoje eu sei que te amo. Bom dia, Cis. Bom dia, região.

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Na FEMA FM, o sucesso do Xande de Pilares com Ferrugem. Esqueci de te esquecer, aqui fechando a nossa primeira sequência do Pagode da FEMA, da sua terça-feira de chuva fraca com céu parcialmente nublado na cidade de Assis, em todo o Vale Paranapanema. Essa terça-feira, dia 6 de setembro, deve ter aí abertura de sol à tarde, podendo ter pancadas de chuva também à tarde e à noite, ou seja, uma terça-feira com abertura de sol à tarde, mas com previsão de pancadas de chuvas a qualquer momento no município de Assis, em todo o Vale Paranapanema, é a previsão para hoje. A mínima começou com 20 graus agora pela manhã e deve chegar aí a 25 graus no período da tarde com a máxima. Neste momento nós temos 21 graus no município de Assis. Previsão de chuva de hoje.

visitar também, né, os espaços da faculdade e descobrir um pouco mais sobre as diferentes possibilidades de carreira. Ah, e tem uma novidade muito legal esse ano, hein? A Rádio FEMA e a TV FEMA também vão estar presentes, acompanhando tudo de perto e fazendo a cobertura diretamente do campus aqui da nossa Faculdade FEMA. A nossa equipe vai estar ao vivo, direto lá do Bloco 12 da Faculdade FEMA, trazendo entrevistas, informações, tudo, né? Os bastidores, aquilo que estiver acontecendo na feira de profissões. Então, se você está pensando no futuro, escolhendo aí uma profissão ou simplesmente quer conhecer melhor as possibilidades que a FEMA oferece, a oportunidade está aí. A quarta-feira de profissões começando amanhã, indo até sexta-feira. Amanhã já vamos estar com o nosso link montado, a TV e a Rádio FEMA transmitindo ao vivo aqui direto do campus, só que lá do Bloco 12, para a galera que estiver visitando, conhecendo e acompanhando toda a movimentação da Rádio FEMA e também da TV FEMA ao vivo amanhã, direto do Bloco 12. Vamos estar com a nossa equipe transmitindo para você. Então amanhã, a partir de amanhã, né, a nossa programação especial no período da manhã, direto ao vivo aqui do campus, lá do Bloco 12, participando, interagindo, é a Rádio e TV FEMA, direto da Feira de Profissões, mostrando para você mais sobre a nossa faculdade. Tamo junto, hein, turma? Vai ser bom demais esse encontro com a Rádio e a TV amanhã, lá no Bloco 12. Chegando daqui a pouquinho mais sucessos aqui no Pagode da FEMA, então fique com a gente. É rapidinho, tamo de volta com mais pagode pra sua manhã.

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7: 8h34 na FEMA FM.

Aqui no Pagode da Fema, sucesso do Suel, duvido e ainda é cedo. Pra você que tá aí junto com a gente, você que tá indo trabalhar, já passamos pra você que hoje, terça-feira de chuva em Assis, hein? Abertura de sol à tarde, mas com possibilidade de chuva à tarde e também à noite nesta terça-feira. Então se você vai sair daqui a pouquinho ou já tá a caminho, vai preparado aí com aquele guarda-chuva, enfim, pra você não ser pego aí desprevenido com alguma pancada de chuva nessa terça-feira. Muito bom estar com você, uma ótima manhã. Vamos continuar na companhia do melhor do samba. E tem...

pagode da FEMA da nossa terça-feira, aqui direto da Rádio FEMA, nos nossos estúdios no campus, né, da Faculdade FEMA, aqui na Avenida Getúlio Vargas, 1200. Tamo junto por aqui, Jair Maio Mainha. Eu sigo aqui junto com você nessa manhã especial de terça-feira, trazendo pra você a melhor programação pra sua manhã. E aí, já tá no trabalho? Olha, bom trabalho, ótima sexta-feira pra você que tá aí em qualquer departamento, as lojas que ficam aí acompanhando a nossa programação. Muito obrigado pelo carinho. Obrigado, como sempre, por estar ligado aí na FEMA FM. É sempre bom ter a sua audiência aí do outro lado. E a gente está aqui a cada dia fazendo uma rádio melhor só para você. Exclusivamente para você. Vamos seguindo. Daqui a pouquinho tem as melhores do cenário sertanejo. 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
1: E a FEMA vai promover uma palestra gratuita sobre oratória e comunicação corporativa com o tema Sua Carreira Começa na Primeira Fala. O evento será realizado nesta quarta-feira, dia 7 de outubro, às 7h30 da noite, no anfiteatro do Bloco B, aqui da FEMA. O bate-papo será conduzido pela professora Carla Santos, mestre em literatura e pós-graduada em oratória, com experiências na preparação de estudantes para o Enem, vestibulares e concursos. Carla também ministra treinamentos de redação, comunicação empresarial e oratória. A palestra vai abordar a importância de se comunicar com clareza e objetividade e como a boa comunicação pode contribuir para o desenvolvimento e o crescimento profissional. A atividade é aberta aos estudantes de todos os cursos da FEMA, professores e também à comunidade. A participação é gratuita. Para participar, faça sua inscrição pelo Simpla, no link divulgado pela Faculdade FEMA. Dia 7 de outubro, então, quarta-feira, agora, 7h30 da noite, no anfiteatro do Bloco B, palestra Sua Carreira Começa na Primeira Fala.
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Felipe e Rodrigo aqui na programação do Fema Sertanejo Equilíbrio, a dupla Felipe e Rodrigo, que vão estar aqui na Ficar de Assis dia 21 de novembro. É uma das atrações da Ficar, né, que acontece de 19 a 22 de novembro em Assis, com vários shows e toda aquela grade especial que você ama e tá naquela expectativa enorme para conferir a nossa feira de 19 a 22 de novembro. Seguimos por aqui na programação Fema FM, uma terça-feira especial para você, falando que amanhã, quarta-feira, começa a Feira de Profissões aqui da Fema. Começa amanhã, vai até sexta-feira. A Fema vai receber estudantes do ensino médio de Assis e toda a região para conhecer de perto os cursos, conversar com professores e alunos, visitar os espaços da faculdade e descobrir um pouco mais sobre as diferentes possibilidades de carreira. É claro, vestibular FEMA 2027 está com inscrições abertas e toda essa turma vai ter a oportunidade de decidir o seu futuro, em qual área atuar. Mais um grande projeto da nossa faculdade FEMA. E esse ano tem uma novidade muito especial: a Rádio FEMA e a TV FEMA também vão estar presentes na Feira de Profissões, que começa amanhã aqui na FEMA. A nossa equipe da rádio e da TV fazendo toda a cobertura diretamente lá do campus, né? No bloco 12 aqui da Faculdade FEMA. Toda a turma da TV e da rádio trazendo informações, os bastidores e tudo que estiver acontecendo por ali. Amanhã, então, a nossa programação no período da manhã, direto lá do Bloco 12, trazendo tudo o que está acontecendo na Feira de Profissões. Vai ser muito bacana apresentar para você essa Feira da FEMA e trazer todo o conteúdo, tudo que ela gera e engaja aqui no campus da FEMA FM. Vai ser fantástico! Vamos estar ao vivo com a nossa programação direto de lá para amanhã na Feira das Profissões, começando nessa quarta.

feira, ou seja, amanhã indo até sexta-feira, e toda a cobertura completa ao vivo, direto da Rádio Fema e também na TV Fema, aqui da nossa faculdade.

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Estamos de volta na Primavera Fema FM. A gente tocou a dupla Felipe Rodrigo, que vai estar na Ficar. Vamos tocar mais uma dupla que também vai estar na Ficar deste ano, aqui em Assis, de 19 a 22 de novembro. Dia 22, esses feras aqui, ó. Zé Neto e Cristiano. Notificação preferida.

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1: Você tá no Fema Sertanejo, a dupla Zé Henrique e Gabriel, que combina com você aqui na nossa programação terça-feira especial para você que tá com a gente no rádio e também na internet. Inscrições pro vestibular Fema 2027. 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Seguimos com a nossa programação sertaneja. Daqui a pouquinho tem Top 15 por aqui, o Jair Maio Mainha, na sua companhia. Bom dia, Cis. Bom dia, região.

0: Extrema FM, 9 horas e 42 minutos.
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Tá na hora da gente encerrar o Fema Sertanejo de hoje pra voltar amanhã na sua quarta-feira. Quarta-feira especial amanhã, Fema Sertanejo, direto do Bloco 12 aqui da Fema. A nossa rádio vai estar com o estúdio lá na Feira de Profissões. Então amanhã vamos estar de lá mandando o som pro seu rádio e também pra sua internet, pra você que acompanha a gente online ou pelo 106.7, programação especial da Rádio Fema, direto da Feira de Profissões.

0: Então amanhã, no período da manhã, você vai ver aí todo o ar da Feira de Profissões na nossa programação ao vivo aqui em 106.7. Bom demais, né? Por aqui, Jair Maio Mainha, tamo no campus da FEMA. A partir de agora, disparando já já o Top 15 para você conferir. E o nosso encontro é ainda hoje, nessa terça-feira. Quero estar com você às 11 horas da manhã no Território Nacional. Tô te esperando, hein? Vou ficar aqui no estúdio fazendo a programação pra gente conferir logo mais às 11. Agora, na sequência, tem Top 15. 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Vem aí o Top 15.
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0: Agora são 10h05 na FEMA FM.
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Você está no território nacional, aqui pela FEMA FM, curtindo a nossa música em destaque. Para você que está aí em sintonia com a 106.7 e, claro, ouvindo a gente também pela internet, nos aplicativos, bom demais estar junto com você nessa tarde agora, né? Sim, já estamos na tarde aí de terça-feira, tarde que deve abrir um pouco o sol aí, segundo o tempo e temperatura, né? O sol deve aparecer, mas temos pancadas de chuva, né? Tanto no período da tarde quanto à noite, nesta terça-feira. Você tá na FEMA FM, a rádio da Faculdade FEMA. A gente volta daqui a pouquinho com mais Território Nacional.

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6: FEMA FM, meio-dia e 5.
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6: Aqui de volta na Primavera FEMA FM, um ótimo horário de almoço para você que está na companhia da Rádio Número 1 de Assis. Agora na FEMA FM tem Caetano Veloso, a gente segue na boa companhia da música brasileira na nossa terça-feira.

0: Agora são 12:20 na FEMA FM.
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dentro do território nacional, o sucesso aí do Gilberto Gil, a novidade no território com o melhor da música brasileira aqui. Horário de almoço especial para você que está na nossa companhia, uma ótima tarde de terça-feira. Vamos juntos por aqui, levando para você música e informação, claro, direto do campus, né, da Faculdade FEMA, aqui na Avenida Getúlio Vargas, 1200. A FEMA está com inscrições abertas para o vestibular 2027 e a FEMA vai apresentar a partir de amanhã a quarta-feira de profissões. É uma feira voltada para estudantes do ensino médio de Assis e toda a região que vão poder conhecer de perto os cursos, conversar com professores e alunos, visitar também os espaços da faculdade e descobrir um pouco mais sobre as diferentes possibilidades de carreira. Começa amanhã, então, a quarta-feira de profissões e vai até sexta-feira. E a gente já tem anunciado, né? A Rádio FEMA e a TV FEMA é a novidade esse ano. A gente vai estar com os nossos estúdios montados lá, para todo mundo que estiver passando, conferindo, conhecendo a nossa quarta-feira de profissões, também ter a oportunidade de ver a Rádio FEMA e também, né, a TV FEMA ao vivo, em pleno andamento da feira. Vai ser muito bom. A gente vai estar lá amanhã, então, direto de lá para o estúdio aqui da FEMA, trazendo todas as informações, os bastidores, também os entrevistados, tudo o que vai estar acontecendo na quarta-feira de profissões da FEMA. Você vai conferir com a gente amanhã, numa programação especial do período da manhã, tá bom? A gente espera você por aqui também amanhã, na nossa edição especial direto da quarta-feira de profissões da FEMA.

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4: FEMA FM, 12:32.

0: Meio-dia e 43 na FEMA FM.
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Para fecharmos aí, né, a programação do Território Nacional desta terça-feira, eu tô indo nessa. Quero desejar para você uma tarde especial de terça-feira. Continue ligado na nossa companhia. Você tá na FEMA FM, a rádio da Faculdade FEMA. Lembrando mais uma vez, amanhã começa a quarta-feira de profissões e a Rádio FEMA e a TV FEMA vão estar presentes com seus estúdios lá, direto do Bloco 12 daqui da FEMA, transmitindo pro rádio, pro YouTube, pra internet, claro, para você acompanhar tudo que vai acontecer nessa grande feira de profissões que a FEMA apresenta a partir de amanhã. Mais de 4 mil alunos vão passar pelo campus da nossa faculdade. Que coisa linda, né? Bom demais. E amanhã você vai saber tudo. É só acompanhar a nossa programação pela manhã. No período da manhã, estaremos ao vivo direto lá da feira, tá bom?

tudo, tudo pra você, ouvinte 106.7. Vem aí o Top 15, se encontramos amanhã cedinho, direto lá da Feira de Profissões, aqui pra FEMA FM. Valeu, turma!

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3: E a FEMA vai promover uma palestra gratuita sobre oratória e comunicação corporativa com o tema Sua Carreira Começa na Primeira Fala. O evento será realizado nesta quarta-feira, dia 7 de outubro, às 7h30 da noite, no anfiteatro do Bloco B, aqui da FEMA. O bate-papo será conduzido pela professora Carla Santos, mestre em literatura e pós-graduada em oratória, com experiências na preparação de estudantes para o Enem, vestibulares e concursos. Carla também ministra treinamentos de redação, comunicação empresarial e oratória. A palestra vai abordar a importância de se comunicar com clareza e objetividade e como a boa comunicação pode contribuir para o desenvolvimento e o crescimento profissional. A atividade é aberta aos estudantes de todos os cursos da FEMA, professores e também à comunidade. A participação é gratuita. Para participar, faça sua inscrição pelo Simpla, no link divulgado pela Faculdade FEMA. Dia 7 de outubro, então, quarta-feira, agora, 7h30 da noite, no anfiteatro do Bloco B, palestra Sua Carreira Começa na Primeira Fala.
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3: Na FEMA FM, 1:36.

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0: 1h51 na FEMA FM.
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0: Salve, salve, meus queridos. E aí, tudo bem? São 2:04. Sejam bem-vindos e bem-vindas. Estou chegando na sua companhia. A partir de agora, André Luiz aqui na FEMA FM, a rádio da Faculdade FEMA.
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0: A primeirinha de hoje é Bruno Mars.

Tá aí na programação da Fema Harry Styles. É, aqui na nossa programação American Girls, Taylor Swift, I Knew It, I Knew You, Coldplay, Paradise, Post Malone, Morgan Wallen, I Had Some Help, Years, Years, King, Malcolm Todd, Earrings e Bruno Mars, Look It Out of Heaven, as minhas primeirinhas pra você.

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3: 2:30 agora na FEMA.

Às 4h51 aqui na programação da FEMA Overpass, Graffiti, Ed Sheeran, The Course, Breathless, ainda Nick Orr, Sam Roof, entre outras, pra você passando por aqui. Na minha penúltima sequência de hoje, dá pra rolar mais duas ou três ainda nesse finalzinho de programa.

0: tá bom? Tô indo nessa, agradecendo a sua companhia, a sua audiência. Valeu, valeu. Amanhã a gente se fala de volta por aqui. Aquele abraço.
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4: Agora 5 e 5 na FEMA FM.

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5: São 5h32 na FEMA FM.

0: aqui na Fema são 5h48.
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4: A FEMA FM 6:04.
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1: É o Ian Sorriso Maroto fazendo.
2: Vamos juntos.
1: Aquele pagodinho falando de amor, daquele jeito que a gente gosta.

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1: Ah, é você que é engraçadinho?

Sí.

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1: Olha só, tudo que eu falei, começou assim, ó.